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0: 21h47.
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0: 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Hora certa. 22:09.
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0: 22h32.
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1: Olá, se você está a fim de curtir o melhor da música pop internacional, está no lugar certo. Vibe Mix de hoje está começando. Seja você bem-vindo, bem-vinda. Eu sou a locutora Patrícia Vieira. Espero que você esteja bem. Vem curtir comigo. A programação do Vibe Mix está começando.
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1: Você ouviu mais um bloco de sucessos aqui na programação do nosso Vibe Mix. Que bom foi levar para você mais este bloco. Daqui a pouco eu volto com mais. Continue sintonizado.
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1: 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Já voltei trazendo pra você muito mais músicas aqui na programação do nosso Vibe Mix. Sou a locutora Patrícia Vieira e agora tem mais.
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2: Vibe Mix toca pra você sempre o melhor do pop internacional. Já já eu volto com muito mais, não saia daí.
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0: 23:03.
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9: Voltei trazendo pra você mais músicas do pop internacional aqui na programação do Vibe Mix. Aumenta o som que tem mais.
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1: Você curtiu mais um bloco de sucessos aqui do Pop Internacional no nosso Vibe Mix, e daqui a pouco tem mais.
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1: 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Voltei trazendo pra você a melhor programação de música pop internacional do seu rádio ao nosso Vibe Mix. E agora, aumenta o som que tem mais.
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1: Você curtiu mais um bloco de sucessos aqui do Pop Internacional no nosso Vibe Mix e daqui a pouco tem mais.
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3: Três horas e 35 minutos.
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1: A programação do nosso Vibe Mix com o melhor do pop já está de volta. Espero que você esteja gostando. Agora tem mais um bloco com muitos sucessos para você curtir. Aumenta o som.
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1: Você curtiu mais um bloco de grandes sucessos da programação do Vibe Mix. Em instantes eu volto com mais, não perca.
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1: A programação do nosso Vibe Mix com o melhor do pop já está de volta. Espero que você esteja gostando. Agora tem mais um bloco com muitos sucessos pra você curtir. Aumenta o som.
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2: Esse foi o programa Vibe Mix com o melhor do pop internacional. Pra você um grande beijo. Amanhã a gente se fala em mais um Vibe Mix.
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7: Hora certa.
8: 0 hora e 3 minutos.

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4: Hora certa.
5: 0 hora e 45 minutos.

0: horas em ponto.
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0: 10:01.
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0: horas e 13 minutos.
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1: Horas e 23 minutos.
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3: Hora certa.
4: 4 horas e 59 minutos.

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2: Hora certa.
3: 5 horas em ponto.

0: Obrigado. Obrigado. O nosso show assim, ó, é música velha e música nova. Música velha e música nova. Agora vamos cantar uma velha. É uma moda, não é uma velha não. Essa aqui é dos anos 80. Quando nós era pequenininho.
1: Mas não cresceu muito não, né?
0: É.
1: Cresceu.
0: A culpa é do seu pai, que é o mesmo do meu. Nosso pai.

0: era pequenininho. Ficamos pequenos, uai. Fazer o quê? Pra vocês, assino com X.
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3: Oi, bonitona.
2: Oi, olha pra cá, linda.
3: Olha
2: que menina linda, rapaz. Nossa, olha.

0: Quero saber quem que foi que mexeu com minha mulher aqui no bar. Foi você?
1: Eu não, Axel.
0: E você aí? O olho fechado, tá com medo? Dormindo?
1: Garantido, o japonês não mexe com mulher de ninguém, não.
0: E você aí?
2: Eu não, tchê. Só gosto de boleia.
0: E você aí?
1: Hã?
0: E você aí?
1: Hã?
3: Ele é surdo, seu moço.
0: Então sai da minha frente. Foi você então, rapaz.
1: Eu não.
0: Foi você então, rapaz.
1: Ui, calma, moça. Ai, que nervoso. Eu não.
0: Você tá dando de bicho, tá com medo?
1: Eu sempre fui, ai, sempre gostei. Esse é meu lado, ai, bofe. Quer testar? Quer?
0: Sai de mim, gaizão. Eu vou embora. Mas a próxima vez que vocês mexerem, eu vou voltar e matar todo mundo.

0: Obrigado, gente!
1: Jair Carnetiano!
2: Cristiano Araújo!
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5: Horas e 37 minutos.
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0: Boa noite, gente! Pô, que legal, gente, ver rostos tão especiais nessa noite.
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0: 10:09.
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0: Nosso final de semana, aliás, tô de volta e tô chegando, sim, eu tô chegando com você por aqui, é uma coisa boa chegar no nosso final de semana, vim trabalhar de moto hoje, né? acredite, olha o sorveteiro chegando pra você nesse final de semana, é o nosso show sertanejo chegando com 2 horas de muita música sertaneja, sempre com alegria, sempre com alto astral, senão a vida fica chata, senão o negócio fica complicado. Gente chata, aí fica difícil. Mas aqui é sua alegria e muita música sertaneja. Músicas novas pra embalar o coração. As músicas mais antigas pra trazer, pra colocar saudades no coração. Então vamos nessa, vem comigo que é um prazer ter você com a gente. São 2 horas de muita música sertaneja aqui no nosso final de semana. Muita música, muita alegria no nosso final de semana. Henrique Diego, Simone e Simaria e o Raspão pra começar o nosso show sertanejo de final de semana.
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0: Letícia, Zé Vaqueiro, Letícia, pra gente fechar por aqui.
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0: A primeira sequência do show do nosso final de semana é sucesso. Ainda César e Paulinho, Alma Sertaneja. João Mosca e Vinícius, Amiga Linda. Rio Negro e Solimões, Tô Por Aí, Eu Tô. É aqui no show, rapaz. Henrique, Diego, Simone e Simária abriram o show de final de semana com a música Raspão. E não é porque é final de semana que você não vai participar, né? Aí você pode participar mais tranquilo ainda, a não ser você que tá aí trabalhando. A gente trabalha no final de semana também, sim, final de semana é momento de descansar, momento de lazer, momento de curtir a família, mas também tem fase da vida que a gente trabalha no final de semana e vai dar uma olhada na família durante a semana, acontece, né? Então, a gente que trabalha em rádio mesmo, passa muito por isso e várias outras profissões sabem bem o que é isso. Se você tá aí aproveitando seu final de semana, tá descansando, agradeça muito por isso. Para você que tá aí trabalhando, agradeça muito também, porque ainda bem que a gente pode estar aqui com saúde e trabalhar e levar o sustento para a família. Muito obrigado a você que está por aqui, então, e vamos participar. 999-520702 é o nosso WhatsApp do Show Sertanejo para você trocar aquela ideia com a gente, para você pedir uma música. Não esqueça de falar de onde é que você é, o seu nome e qual a sua cidade. Então, pode participar à vontade aí, ó. 35 é o nosso DDD. 999-520702. 0702.

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0: Um excelente final de semana pra você que tá por aqui comigo. Muito bom saber que você tá por aqui. Leandro e Leonardo, Não Aprendi a Dizer Adeus. Música maravilhosa no nosso show.

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1: Vocês. Coisa linda.

Aê, clássico da música sertaneja. Ainda ontem chorei de saudade. Uma das músicas mais tocadas da música sertaneja durante a década de 80, né? Música de João Mineiro e Marciano, que sempre toca por aqui também.

0: Belmonte, Amaraí, saudade de Goiás. Alô, Goiás, você que tá no Goiás. Lauana Prado, Viva Voz. E a primeira foi o Leandro com o Leonardo, Não Aprendi a Dizer Adeus. Muito obrigado você que tá por aqui. Um excelente final de semana para você. Espero que você esteja aí se fazendo muito bem e curtindo as músicas sertanejas que a gente trouxe aqui pro show de final de semana. Pode participar aí com a gente, 999-520702. Quem tá por aqui com a gente nesse final de semana é o Fernando. Falou pra gente o seguinte, rapaz, tá na fazenda, curtindo o final de semana, descansando. Ele tá na cidade de Itaipé, Minas Gerais, tá só curtindo lá. Ô, Fernando, um abraço pra você, meu amigo. Aproveita bastante aí a fazenda, esse ar bom da roça aí, viu? Um abraço pro Rômulo. Valeu, Rômulo. Um abraço pra você aí. Obrigado, tá em Governador Valadares, Minas Gerais. Cidade grande, hein, Rômulo? Fala a verdade. Região bacana. Muito obrigado pela sua mensagem também aí, viu? E mais, a Vilma. Ô, Vilma. Um abração pra você em Taubaté. Alô, Vale do Paraíba. Um excelente final de semana pra você, Vilma. Obrigado por estar com a gente aqui, viu? A Renata participou também. A Renata tá em Dom Viçoso. Viçoso, Minas. Ô, Renata, um abraço pra você. Alô, Dom Viçoso. Muito obrigado também a Ulisses de Três Corações. O de Minas, a cidade do Rei Pelé. Muito obrigado. Valeu mesmo pelas mensagens, pelas participações. Eu quero ouvir a sua voz, não é porque é final de semana que eu não quero ouvir a sua voz. Imagina, todo show sertanejo, eu quero ouvir a sua voz por aqui.
1: Eu queria pedir um modão Fuscão Preto. Queria oferecer aqui pro Carlão, Careca.
0: Ê, Fuscão Preto é um clássico. Esse amigo nosso aqui, ele é de Caçapava, rapaz. Manda seu nome aí, bom rapaz. É, segunda mensagem que eu coloco isso aqui. Você esqueceu de mandar o seu nome, mas tá valendo, viu? Claro que a gente agradece muito a sua participação, mas manda seu nome aí pra gente mandar aquele abraço direto pra você aí. Alô, Caçapava, Vale do Paraíba, maravilha, hein? Caçapava que tá ali entre Taubaté e São José dos Campos, ô, região sensacional. O vale é maravilhoso, né? A Mantiqueira é um espetáculo na terra. Muito obrigado pelas mensagens, pelas participações. Um abraço lá pro Carlão Careca, então, né, rapaz? Pô, tava esquecendo do Carlão Careca aqui. Que é isso, rapaz? Que é isso? Vou fazer um intervalo pra tomar aquela aguinha. Eu já volto pra você com muito mais músicas. Daqui a pouquinho eu vou tocar. É o Carreiro com o Capataz.
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4: Hora certa, 6:45. 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

0: Capataz, Jeito Caipira, pra gente fechar por aqui mais uma sequência do nosso show sertanejo de final de semana. Nessa que ainda tocamos pra você o César Menotti com o Fabiano, a música Leilão. Bruno e Marrone, Vai Dar Namoro, aí sim, Vai Dar Namoro, que maravilha, tomara que seja namoro bom, namoro que vale a pena. Bruninho e Davi, e essa boca aí foi a primeira da sequência. Agradeço muito você que tá por aqui. Daqui a pouco te mando mais abraços. Pode continuar participando. Esse aqui é o show sertanejo de final de semana, que traz ainda mais músicas sertanejas pra sua vida, pro seu final de semana, pro nosso final de semana, né? Não são as coisas bonitas que marcam nossas vidas, mas sim as pessoas que têm o dom de jamais serem esquecidas. Gestos simples, carinhosos, gestos que marcam pra sempre o encontro entre as pessoas. Bons amigos são como estrelas, nem sempre podemos ver, mas temos certeza que sempre estarão lá. E a gente pode passar um tempão sem encontrar, quando encontra, parece que é encontrado ontem. As verdadeiras amizades são assim, são fortes, são muito fortes. Vou fazer um intervalo e já volto para nossa segunda hora do Show Sertanejo, aqui no nosso final de semana. 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

0: 7:02.
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4: Alô, você que é de final de semana. Vamos nessa que o show tá de volta.

Nossa, aceita, meu filho, aceita que dói menos. Eita, Laia! Edson Hudson, saudade da minha terra. Matheus e Cauã com o Litrão. Alan e Aladim, dois passarinhos. Música maravilhosa também. A primeira foi o Marcos com o Belucci, a rotina programada. Obrigado, muito obrigado você que está com a gente no final de semana. Esse aqui é o Show Sertanejo. Estamos na segunda hora, mas a gente vai até o final da hora ainda tocando muita música sertaneja para você. Deixa eu dar uma olhada o que, que o DJ colocou aqui pra gente tocar. Ah, vamos tocar daqui a pouquinho Adalberto e Adriano, Mato Grosso e Matias também. Ah, vamos rolar ainda o Gilberto com o Gilmar, o Hugo Pena com o Gabriel e tem outras mais aqui também que a gente vai tocar pra você já já. Pode participar, 999-520702. Esse é o nosso WhatsApp pra você mandar sua mensagem. Lembrando que o DDD é o 35, né? Então você coloca aí 35 999-520702, tem que colocar o zero na frente, né? Então 035 999 520702. Participa comigo aqui no show de final de semana. Mais um intervalo pequenininho. Nossos intervalos são pequenininhos, mas no final de semana são ainda menores. Eu já volto pra você com Mato Grosso e Matias.

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2: Hora certa. 7:20.
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7: É o show sertanejo de final de semana. Tem Michel Teló por aqui, humilde residência. Show.

Matias, na hora do adeus, pra gente fechar mais uma do show de final de semana. Teve ainda Jean Giovanni, Olha Amor, Adalberto e Adriano, Feitiço, e o Teló, o Michel Teló, abriu com a Humilde Residência. Obrigado a você que participou com a gente aqui pelo nosso WhatsApp, 35999520702. Obrigado pelas mensagens. Ô Madalena, grande abraço pra você, Madalena, tá em Cipó, Bahia. Obrigado. O João Neto também não é o cara que forma a dupla aqui com o Frederico. É o João Neto, nosso amigo, nosso ouvinte aqui do show sertanejo de final de semana. Ele tá em Carmo do Rio Claro. Um abraço pra você, João Neto. Valeu aí. Samuel, um abraço pra você também. Tá com a gente em Buriti de Goiás. Tá no Goiás. O Robson participou também. Tá em Taubaté. Valeu, Robson. Aquele abraço pra você aí. Ailton. É, Ailton tá com a gente. Olha, num dos municípios mais altos de Minas Gerais. Eu acho que é o mais alto de Minas Gerais. Tá em

Ocidente Prudente. Rapaz, essa música que você pediu é muito bonita, né? Escolta de Vagalumes, do Rick Renner. Grande abraço pra você, Santana. Eu vou fazer mais um intervalinho aqui. Eu prometo que vai ser o último aqui do nosso final de semana. E já volto pra você com muito mais músicas no Show Sertanejo. E volto com o

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1: Vamos que vamos continuar o show de final de semana. A música sertaneja dando um show por aqui. Agora Munhoz e Mariano.
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este ano, esses vícios. Pra gente fechar o nosso show de final de semana, teve as Marcianas também, Noites Mal Dormidas, Hugo Pena e Gabriel, Vou Te Amar, Gilberto Gilmar, Capa de Revista, e o Munhoz com

0: Fabiana e Gabriel, Vou Te Amar, Gilberto Gilmar, Capa de Revista, e o Munhoz com o Mariano, Tomador de Uísque. Vai devagar aí no gargalo, meu filho, vai devagar aí, rapaz.
1: Hoje tem café?
0: Vamos tomar um café. Vamos tomar um café. Eita, laia, hein? Muito obrigado a você que esteve com a gente, hora de ir embora. O show tá ficando por aqui, grande abraço mesmo aí, e não faça da sua vida um rascunho. A gente pode não ter tempo de passar limpo, então a chance é no momento

0: 7:58.
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0: horas e 20 minutos.
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1: Horas e 59 minutos.
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4: Olá, olá, eu sou Luciana Barbosa, começa agora o nosso Vibe Show. Sejam bem-vindos à programação Célio de Castro Plástica também, que tá sempre mudando e tá sempre bonito, né, gente? E a gente começa com música muito boa, com Dutch.
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0: Tô indo buscar bônus musical. Rapidinho, já tô voltando.
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0: Vai, bichão! Vamos com Martin Garrix.

0: balada do amor inabalável, Rosé com Bruno Mars. Essa é uma das mais tocadas, né? Apatá, ou APT. Apatá, apatá, não sei, enfim. Rafa Gomes e Padre Reginaldo Manzotti passou por aqui. E Martin Garrix também com In the Name of Love.
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0: horas e 32 minutos.
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6: Vamos com Nickelback?

0: guerreiro aonde quer que eu vá, Billie Eilish, Birds of a Feather, Armandinho, Sol Loiro e Nickelback com Faraway.
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0: antiga, You Gonna Want Me. Ana Carolina, Entre Olhares, com participação de John Legend. E One Republic com I Want to Worry.
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0: horas em ponto.
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0: alívio.
1: Jorge Ezra, Budapeste, Anitta, Envolver e Ariana Grande com Yes and. Yes and. E aí? Me fala. Próximo bloco tem o quê?
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3: Hora certa. 10 horas e 11 minutos.
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1: Vamos com Adam Porte e Camila Cabello.

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5: Vamos com o Dilcinho.

0: 9 minutos.
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11: Vamos com Isa.
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0: atrás da outra. Então fica por aí que a gente volta já já.
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0: 10:54.
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8: Vamos com Arthur Aguiar.

0: 6.
1: Dale.
0: Show. Baby Show.
2: Falou, Tim Maia.

0: bloco eu acho que vai passar aquela música que você ama muito. Confia em mim.
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3: Hora certa.
4: 11 horas e 11 minutos.
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0: Vamos com o Charlie Brown Jr.

0: Fofo tá o próximo bloco, já volto.
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0: 11:25.
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7: 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Vamos com Glass Animal.

0: Bônus musical por aqui, o Rapa, Minha Alma. Nossa, essa aí foi pra recordar mesmo. Eu mesmo já tinha muito tempo que não ouvi o Rapa. Bom, né? Tô indo buscar mais.
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3: Hora certa.
2: 11 horas e 42 minutos.

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0: Kate Smith, Avril Lavigne, Can You Die From a Broken Heart? Ana Vilela, Trembala e Masked Wolf com Astronaut in the Ocean. Beijo pra vocês, fiquem bem, se cuidem, a gente sempre se encontra por aqui. É no meio da música, é no meio desse programa ali.
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0: 11 horas em ponto.
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0: pelotão? 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
2: É hora de fazer uma intervenção. Uma hora de música brasileira pra você a partir de agora aqui na rádio, no seu final de semana. Seja você bem-vindo e muito bem-vindo. Eu sou o Lupe, vamos nessa. Vamos conferir por aqui grandes nomes da nossa música brasileira. Vai rolar por aqui Titãs, Gabriel Pensador, Cazuza, Ultraje, Capital e muito mais. Hora de começar o Intervenção Nacional aqui no nosso final de semana.

0: a banda Metrô, aqui no Intervenção Nacional, Tudo Pode Mudar, de 1985, do álbum Olhar, da banda Metrô. Ainda Detonautas, Quando o Sol Se For, a primeira foi Titãs, Televisão, também 1985. Titãs que abriu aqui o nosso Intervenção Nacional neste final de semana. Espero que você esteja tendo aí um ótimo, excelente final de semana, que pelo menos essa hora você possa passar por aqui ouvindo muita música brasileira. Já já, tem Skank, Gabriel Pensador e muito mais.
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7: O Intervenção Nacional continua aqui no seu final de semana, da banda mineira Skank, lá de 2006, Mil Acasos.

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0: Marley, bem interessante essa música, né? Ainda Cazuza, Maior Abandonado, Gabriel Pensador também, Palavras Repetidas. A primeira foi Skank, Mil Acasos. A gente fecha por aqui mais uma parte do Intervenção Nacional nesse final de semana e já já tem muito mais música nacional. Próxima sequência, a gente já vai começar com o Traje a Rigor.
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5: Horas e 38 minutos.
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e um clássico, Rock and Roll All Night, lançado em 1975 pela banda Kiss. Ainda Johnny Hates Jazz, Shaded Dreams, também Lips Inc., Funkin' Town. E a primeira foi Third Eye Blind, Save Chained Light.

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3: Hora certa. 13 horas e 1 minuto.
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1: Um super final de semana pra você que tá com a gente no Vitrola. A partir de agora você está no Vitrola. Eu sou o Lupe, é um prazer estar com você. Vamos nessa, é uma hora de flashbacks pra gente curtir por aqui. Muito flashback no seu final de semana. Hora de conferir a prévia, um pouquinho do que será esse Vitrola que está começando agora. 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
1: O Vitrola deste final de semana está especial, com cara de final de semana, uma mistura bem bacana de flashbacks. Para começar, a gente volta lá para 1987 com o álbum

0: semana, música lançada em 1986 no álbum Lonely Scared, do Michael McDonald. Ainda rolou Dear Brinks, I'll Be There For You, também o Noel, que abriu por aqui o nosso Vitrola neste final de semana com Silent Morning. Obrigado a você que tá por aqui, continue com a gente, já já tem muito mais flashbacks por aqui, tem na próxima sequência, entre vários flashbacks, o nosso Flashback Brasil, então continue com a gente, que a música já volta.
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0: horas e 20 minutos.
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8: O Vitrola está de volta com o rock, que é a cara dos anos 80, do álbum Top Gun, do filme Top Gun, 1986, Kenny Loggins, Danger Zone, aqui no Vitrola, neste final de semana.

0: As boy bands que arrebentavam lá na década de 80. Essa aqui é a boy band americana New Kids on the Block, Step by Step, 1989. Esse álbum foi lançado, na verdade foi lançado mesmo em junho de 90. Ele foi produzido em 1989 e lançado em 5 de junho de 1990. A boy band New Kids on the Block, ainda Capital Inicial, tudo que vai. O nosso flashback Brasil do Vitrola deste final de semana. Madonna Holiday, e a primeira foi Kenny Loggins, Danger Zone. Que abriu por aqui o nosso Vitrola, que abriu a segunda parte do Vitrola. Falando em parte, hora de fazer mais um intervalo e já já tem muito mais pra você.
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6: Hora certa.
7: 13:39. 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
6: A música brasileira está de volta no seu rádio, aqui no Intervenção Nacional. A gente volta agora ao ano de 1985 com o álbum Nós Vamos Invadir Sua Praia, da banda paulistana Ultraje a Rigor, e a música Mim Quer Tocar. É exatamente o nome da música, Mim Quer Tocar. Vamos nessa. É o Intervenção.

0: Sandra de Sá, não pode! Pra gente fechar por aqui o Intervenção Nacional de hoje. Ainda Cidade Negra, Sombra da Maldade, Capital Inicial, Algum Dia. A primeira foi o Traje a Rigor, Mim Quer Tocar. E é hora de fechar por aqui o nosso Intervenção Nacional nesse final de semana. Segunda-feira a gente volta com mais uma hora de música brasileira pra você. Aproveita bem aí o seu final de semana, o que sobra dele pelo menos, e até segunda.
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5: Hora certa.
6: 13 horas e 59 minutos.
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0: Você curtindo a Onda Sapucaí? 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
2: Hora certa. 14 horas e 18 minutos.
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0: 11:38.
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0: 11:59.
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0: 9:20.
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0: 16:02.
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1: Daqui a pouquinho, estaremos de volta com uma sequência de super sucessos.

0: 17 horas em ponto.
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1: Continue com a gente, já já estaremos de volta.
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0: 17:31.
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0: 18 horas e 1 minuto.
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7: Opa, chegamos com mais um Top Brasil. A partir de agora é nostalgia no ar. E aí, como você está passando o seu fim de semana? Segura aí que a primeira de hoje vem aí.
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1: Sucesso atrás de sucesso aqui no Top Brasil. É nostalgia pura no ar. A gente volta daqui a pouco com mais pra você. Segura aí.
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0: 18:17.
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1: Sucesso atrás de sucesso aqui no Top Brasil. É nostalgia pura no ar. A gente volta daqui a pouco com mais pra você. Segura aí.
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5: Hora certa.
6: 18:32.
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0: 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É nostalgia no ar. 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
1: Top Brasil. É bom demais. Voltamos depois do intervalo com mais um super bloco pra você.
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1: Voltamos a apresentar o Top Brasil. Uma viagem nos grandes sucessos do Brasil de todos os tempos. É nostalgia. É Top Brasil.
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0: 자세하고
1: Muitíssimo obrigado.
2: 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Valeu, galera. Essas são as últimas de hoje do Top Brasil. Estaremos de volta semana que vem. Até lá.
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5: Nove horas e três minutos.
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2: É Zona Livre na área. Comigo mesmo. Tá começando mais uma edição.

0: 19h21.
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6: Olha o Zona Livre de volta, vem comigo! Compartilha pra todo mundo, hein? Zona Livre, agora pra você com mais uma sequência.

0: Já já tem muito mais Zona Livre pra você aqui na nossa programação. Melhor do pop rock, hein? Aqui toca
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0: 19:39.
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7: Olha o Zona Livre de volta. Aumenta o volume no máximo. Mais uma sequência top.

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2: Hora certa, 20h07.
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13: 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Falei que era rápido. Zona Livre tá de volta. Aumenta o volume. Essa é top.

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0: Estamos de volta com mais Zona Livre pra você, o melhor do pop rock. Compartilha.

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1: 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Olá, se você está afim de curtir o melhor da música pop internacional, está no lugar certo. Vibe Mix de hoje está começando, seja você bem-vindo, bem-vinda.

0: curtir o melhor da música pop internacional está no lugar certo. Vibe Mix de hoje está começando, seja você bem-vindo, bem-vinda. Eu sou a locutora Patrícia Vieira, espero que você esteja bem. Vem curtir comigo? A programação do Vibe Mix está começando.
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1: Você ouviu mais um bloco de sucessos aqui na programação do nosso Vibe Mix. Que bom foi levar pra você mais este bloco. Daqui a pouco eu volto com mais. Continue sintonizado.
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1: Já voltei trazendo pra você muito mais músicas aqui na programação do nosso Vibe Mix. Sou a locutora Patrícia Vieira e agora tem mais.
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